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1: Estamos de volta, minha gente, 11 horas e 51 minutinhos aqui na nossa Verdinha. Lembrando, você que está no rádio nos acompanhando, meio-dia tem a propaganda eleitoral gratuita e a gente volta meio-dia e 25 na rádio. Na TV e no YouTube, a gente segue normalmente. Agora, meus amigos, teve uma notícia agora que a gente teve, que é destaque também do nosso Diário do Nordeste, a gente teve acesso, que me surpreendeu. Bota aí no link, na tela, por favor, aí, diretor, tá no OBS 1. Se, matéria de Alexandre Mota. Estourado esse Alexandre. Tá em tudo, hein, Alexandre? Ô, macho rei bom. Ó, nós estamos aqui com a informação... Opa, pronto. Que o Ceará lança uniformes com a marca Diadora. As fotos eu gostei, inclusive, do uniforme. Ô, gente, eu tenho que mostrar a foto aqui, né? Vai dar bom. Deixa eu mostrar aqui. Quem tá no rádio, a gente tá mostrando os novos uniformes do Ceará, matéria do Diário do Nordeste. Faço o convite para que você que está nos acompanhando, só espelhar a câmera do seu celular neste QR Code que cai direto lá no nosso site e você acompanha, além dessa, outras matérias também aqui do nosso site, do nosso Jogada. Ó, tá bonita, a Diadora oficializou aí, né? Anunciou, o Ceará anunciou o novo uniforme. Gostei das listas mais grossas, duas listas mais finas ali, Alexandre. Gostei demais, viu, Liuê? Agora o preço.
2: Salgado, né?
1: Pela miséria. Ceará, mas 400 conto, Alexandre. Uma camisa, tô falando das quatro não, viu? Uma camisa. Meu amigo... Rapaz, se a gente quer... Tem coisas, assim, que eu fico difícil de entender no nosso futebol. A gente está precisando aproximar o torcedor, né? Fortaleza, faz uma campanha de ingressos, aquela coisa toda. Chama o torcedor para o estádio e perde a oportunidade de garantir 3 pontinhos. O Ceará também quer ter o torcedor próximo, né? Até porque está na zona do rebaixamento, está difícil a situação que a gente está mostrando. Lança uniforme bonito, inclusive. Gostei muito do uniforme. Não sei se vocês compartilham dessa mesma opinião. Sim,
3: é uma opinião muito subjetiva,
1: é,
3: né?
1: É.
3: Eu, particularmente, achei bonito.
1: Também achei
3: eu
1: bonito.
3: Eu vi outros torcedores achando bonito, já vi outros, né? Dizendo, ah, tá muito feio. Ah, a marca própria era mais bonito, porque agora é a representação de uma mudança. Sim. De fornecedora de material esportivo. Era a marca própria Vozão. Essa é a primeira apresentação da Diadora como marca do Ceará.
1: Agora, você quer aproximar o seu torcedor de você. Não dá pra baratear esse preço não, né?
2: Claro que dá, mas fica uma discussão, uma briga de narrativas. Ceará vai se posicionar, daqui a pouco quando existir essa pressão da torcida, Diadora também. Um vai culpar o outro, né? Vai ser uma
1: e não vai baixar
2: briga
1: o preço,
2: de narrativas,
1: né?
2: E não vai baixar o preço. E a questão do futebol. Hoje, o futebol é um esporte elitista. Eu não falo nem com o preço de ingressos aqui no estado do Ceará, mas o preço dos produtos. Fortaleza, um tempo atrás, fez camisa pop, né, para atrair esse torcedor, para acabar com a pirataria. E o Ceará tem uma oportunidade, novo uniforme, de baratear momento. Tem gente que vai discutir a divisão, vão falar... realidade do futebol brasileiro, mas dava para você cobrar um valor mais baixo para negociar essa camisa com o torcedor, para fazer o torcedor comprar. E esses preços, os valores do futebol hoje no Brasil como um todo, não só o que o Ceará pratica com essa camisa, acaba afastando esse torcedor. É o torcedor que não vai para o estádio por conta do preço de ingresso, por conta do preço de,

0: Estacionamento, teve um estacionamento lá na Bahia, cara, tá show, R$80 para você entrar, né? Lá na Arena Fonte Nova, em um dos jogos do Bahia pela Série A.
1: Isso é loucura.
0: Então, tudo isso distancia o torcedor, e quem vai pro estádio, quem gosta de ir pro estádio, é aquele torcedor popular, aquele torcedor que não tem tantas condições financeiras, mas que faz o possível para estar no estádio, para todo jogo, para comparecer. E quando você cobra um valor como esse, aí você aumenta a questão da pirataria. Eu fiz até, inclusive, sobre o tema, foi tema do meu trabalho de conclusão de curso lá em 2022, na UERN Mossoró. E eu cito algumas coisas, inclusive, sobre a pirataria, e acaba deixando de injetar na população, na economia, mais de R$1 bilhão por ano pirataria com camisa de futebol. E a gente vai ver isso com a camisa do Ceará, porque o torcedor não vai ter condições de pagar 400. Vai ter condições de pagar 40, 50, 60 em uma camisa, entre aspas, né, sempre falsificada. Então a situação é essa, é de se lamentar mais uma vez o preço praticado pelos clubes, pelas representantes também, no caso, a Diadora. E só para a gente usar como comparação, Gata Show, para finalizar aqui, eu peguei o uniforme do Corinthians, patrocinado pela Nike, uma das maiores do mundo.
1: Marcas, né?
0: Né? Exatamente. E eu estou pegando aqui nem a camisa do jogador, mas a camisa do torcedor. R$379 para a gente usar como comparativo, né? E se for usar a marca do Flamengo, que é Adidas, a do Palmeiras, preço bem semelhante. Então o Ceará com a Diadora, uma marca abaixo dessas outras, pratica praticamente o mesmo preço.
2: Você sabe qual é a camisa mais cara da Série B?
1: Qual é a do Ceará?
2: Não. Tá lá no site da Diadora. Se você abrir o site da Diadora...
0: É da Ponte?
2: É onde o torcedor pode comprar. Você sabe quanto é a camisa do Goiás, o site da Diadora?
1: Quanto?
2: R$449,99. Eu tô com o site aberto aqui. Se o torcedor do Ceará quiser comprar a camisa, ele vai precisar, só tem dois cantos, né? Entrar no site da fornecedora nova de material esportivo.
1: Ou então lá
2: ir lá
1: sede,
2: na,
1: né,
2: loja da sede, que é a única loja que sobrou do Ceará de forma oficial, devido a todo aquele embrólio que ele teve. R$449. A do Ceará é a segunda mais cara que a Diadora tem no seu plantel. De site, a terceira é da Ponte Preta, R$379,99. Ponte Preta que tá aí, né? Afundada.
1: Cai, cai.
2: Na zona de rebaixamento, já caiu para a Série C do Campeonato Brasileiro. Então, assim, né, Denise? Por mais que a gente compreenda que é uma nova realidade do futebol brasileiro, é uma realidade. É, ele gera revolta e sempre irá gerar, porque o futebol não deveria ser um esporte para poucos. Ele deveria ser o esporte mais democrático. Sim. Afinal de contas, ele é o mais praticado. Afinal de contas, ele é um agente sociocultural do nosso país, né?
1: É
2: faz parte do, nossa,
1: cultural,
2: do nosso DNA enquanto desportista. Mas assim, né? Utilizar-se desse material com esse valor, e aí não é uma crítica ao Ceará, mas a todos, né? Os demais clubes, porque a média de camisa na Série B do Campeonato Brasileiro oficial é R$350. Quando a gente vai olhar todos os demais times, Denise, é um escárnio, né? É Sim. realmente uma coisa absurda. É um valor que é boa parcela de um salário mínimo, e aí você precisa explicar por que que o futebol vai se tornando elitista, longe de realmente quem deveria ser o seu agente, que é a população. Inclusive a população mais humilde, que o futebol nasce dali. Não deveria, em nenhum momento, nunca, um preço desse ser praticado. E aí você não consegue nada, Denise, nenhum objetivo. Nem vender camisa, porque ninguém compra. Não consegue impedir a pirataria, porque a pirataria vai seguir existindo com camisa de R$100. E você não consegue gerar conexão com o torcedor. Então, parabéns, né? Aos que vão ganhar a camisa, que possam usar. Aos que vão ter alguma condição de comprar, que possam comprar. Agora, não julguem quem não vai ter como comprar esse material esportivo, quem vai comprar de outro agente, porque ele também ama o clube. Mas aí o clube, junto do seu fornecedor de material esportivo, não está tendo atenção ao seu torcedor.
1: Vamos fazer o seguinte, a gente se despede um pouquinho da galera que está no rádio, que vai entrar agora ao meio-dia, propaganda eleitoral, e a gente volta para o rádio. Meio-dia e 25, viu, gente? Continue aqui na Verdinha, FM 92.5. Show, show!
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1: Isso aí, tudo certo aí na propaganda eleitoral? Bora conversar com a galera? Bora saber o que, é que a galera tá achando? Já tem Daniel Farias trazendo mais informações sobre o Ceará, e tem também Paulo Autuori, depois daquele jogo de ontem. Eita, torcedor, torcedor, torcedor. Gata Show, eu sou o Roger do Gereissati, torcedor do Lion. Escuta meu áudio na hora. Vai lá, Rocha.
4: Bom dia, Gata Show.
1: Bom dia.
4: Rapaz, esse militeiro é ruim demais, viu?

0: pensa num caba ruim.
1: Tá brabo, né, amigo?
0: Tá merecendo ficar um pouquinho no banco, viu? Esquentar um pouco o banco, viu? É o que é o Roger, do Gerissati 3, torcedor do Laio.
1: Valeu, Roger. Um beijo pra
2: embaixo,
1: você.
2: Viu, Gata Show?
1: Tem que ter banco.
2: Porque
1: não
2: quando
1: dá,
2: um atleta vai pro banco, geralmente ele volta melhor, porque ele vê o outro cara que entra em seu lugar, marca, se dá bem, o que, que ele vai fazer? Ele vai treinar mais, sim, ele vai se dedicar mais. Ah, eu errei
1: tem
2: esse gol.
1: Tem uma sombra, né?
2: Exatamente, vou ficar até um pouquinho mais tarde.
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0: A gente tá de volta, hein, aqui na Verdinha. Não fico com saudade, não, que é ligeirinho, viu? E não mude a sintonia, não. 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Bora chamar Daniel Farias e falar sobre o bozão de Porangabuçu. Fala, Dani. Estamos com você, meu amigo. Chama o homem. Daniel
1: Farias. Bom dia, Denise. Um abraço para você e para todo mundo ligado no Jogada Primeiro Tempo desta terça-feira. Data em que o Ceará se representa em Porangabuçu para dar início à preparação para o próximo jogo. No sábado, o Vozão recebe o Sport na Arena Castelão, clássico nordestino muito importante pela 26ª rodada da Série B do Brasileirão. Para essa partida, o técnico Daniel Paulista acompanha as atualizações do departamento médico para saber se terá retornos ou não para enfrentar o Sport. E a resposta é que ele deve sim ter um retorno para esse jogo na lateral esquerda. Ontem à tarde o Ceará atualizou a situação do lateral esquerdo Sávio, que ficou de fora do último jogo. Ele na verdade foi substituído ainda no intervalo, na última partida do Ceará em casa contra o Londrina. Sofreu ali sentiu um desconforto muscular na coxa, foi substituído pelo Sanches. No jogo seguinte, esse último contra o Vila Nova fora de casa, o Sávio sequer foi relacionado, porque teve constatado uma lesão, né, um edema ali na coxa, mas o Sávio já está recuperado, está agora no período de transição física e a tendência é que ao longo da semana ele volte a participar normalmente dos treinamentos em Porangabuçu e assim seja opção para o jogo de sábado contra o Sport. Aí vai caber ao Daniel Paulista definir quem será o titular da posição. Se o Sávio, voltando de lesão, ou então se ele mantém o Sanches, que foi quem foi titular na partida contra o Vila Nova. Além do Sávio, outros jogadores também estão no departamento médico. O zagueiro Éder segue em tratamento na fisioterapia por conta de um trauma que ele sofreu no joelho, né? O lateral direito Brian Borges também em tratamento na fisioterapia por conta de uma lesão na coxa. O centroavante Renzo Lopes também na fisioterapia por conta de uma inflamação ali no tendão de Aquiles. E o zagueiro Thalisson, esse já está afastado há mais tempo, mas a atualização é que amanhã, quarta-feira, ele será submetido à cirurgia de reconstrução ali dos ligamentos, mas esse só deve retornar na próxima temporada. Então, essa é a atualização do Departamento Médico do Ceará. Sávio voltando, mas Éder, Brian, Renzo e Thalisson, pelo menos por enquanto, seguem em tratamento no departamento médico. Eu quero saber de vocês da bancada do torcedor alvinegro se algum desses jogadores que está no departamento médico faz falta. E também trazer um debate, porque muitos desses jogadores, ou uma boa parte desses jogadores que estão entregues ao departamento médico, são contratações recentes do Ceará. Será que o Vozão errou na escolha? Será que a preparação física, né, tem atrapalhado o Ceará? Essas lesões têm atrapalhado o Ceará? Claro que nem todas elas estão ali no controle do departamento médico ou da área de preparação física, são situações de jogo, mas eu quero saber o impacto que as lesões têm tido no desempenho do Ceará nessa temporada, se vocês acham que é um fator importante ou que não tem atrapalhado tanto. Quero saber a opinião de vocês e também dessa lista aqui, quem faz mais falta ao Ceará. Daqui a pouco a gente volta trazendo mais detalhes sobre o Vozão.
0: Valeu, Dani, muito obrigada aí pelas suas informações. Departamento Médico, Éder, Brian Borges, Renzo e Thalisson. Torcedor, quem vai fazer mais falta, hein? Como quero é a sua opinião, já, já.
2: O jogador que vai voltar aí com o meu nome.
0: E quem vai voltar é o Sávio, Alexandre.
2: Melhor não voltar, não. É melhor ser o Sanches mesmo.
0: É melhor ele ficar no departamento.
2: É dos

0: Então aí a pergunta é, quem faz falta, né? É. Não está fazendo falta isso.
1: O Sávio não, né?
0: Melhor o Sanches. Quem faz falta, tem um que faz falta, mas depois a gente fala.
1: A gente fala já já sobre quem tá fazendo falta, falta de você. Eita, Liuê, tá um negócio da Hebra, minha gente. A gente ri pra não chorar, viu, torcedor? 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
1: Então, deixa eu aproveitar e pegar aqui uma... É mensagem do torcedor? Vamos ler aqui a mensagem do torcedor? Pegar é ótimo, né? Como é que eu pego a mensagem? A gente, cearense, tem uma mania, né, de falar pegar. Tudo é pegar, né, Alexandre? Já prestou atenção?
0: Rebolar no mato.
1: Rebolar, pegar. Deixa eu pegar aqui. Isso aqui vai pegar o quê, Gata Show? Como é que pega a mensagem? Deixa eu ler a mensagem aqui do torcedor.
0: Ou ouvir.
1: Ou ouvir. Agora eu vou ler. É o Alex da Serrinha. Ele falou, leu o meu. Mandou várias mensagens. Aí falou assim, Gata Show, se o Moza não conseguiu extrair nada desse elenco, esse aí é que não vai conseguir mesmo. A situação do Ceará tá tão louca que eu até apoio em chamar o Lisca técnico. Vai que cola, né?
5: Tu é doido, é?
1: Eita, mas
0: tá livre no mercado.
1: Tá livre?
0: Uhum.
1: Doido pra voltar. Saiu do hospício.
6: Modo Lisca, daqui a pouco pode ser ativado em Porangabuçu.
1: Você concordaria com esse?
6: Já tá show. Se o Daniel for demitido, o caminho é esse. O caminho é que ele possa ser demitido. Pela sequência que o Ceará tem... O Ceará não venceu fora o Vila Nova. Jogo contra o Sport eu não vejo como garantir o Ceará vencer. E se o Ceará perder em casa, ele pode ser demitido. Depois tem o Atlético fora de casa. Outro jogo que o Ceará não tem garantia de nada de voltar com 3 pontos. Então pode ser um caminho. E se ele for demitido, qual técnico no mercado que esteja empregado ou não poderia assumir o Ceará? Aceitaria assumir o Ceará? O Lisca tá livre. Outro técnico que tem um histórico de salvar equipes, que faz um perfil que o Ceará já adotou em outros momentos, o Humberto Louza, que estava no América Mineiro, que não conseguiu salvar o América. Então, são dois técnicos que estão no mercado e, pela identidade com o torcedor, pode ser uma opção. O Lisca doido, esse modo Lisca que o Ceará pode ativar caso o Daniel Paulista seja demitido nas próximas rodadas. A sequência é bem desgastante. E só lembrando que além desse jogo tem um clássico rei.
1: Sim.
6: Independente se ele conseguir bons resultados nessas duas partidas, aí perde o clássico. Vai perder o clássico, pra tu ver.
1: Aí o bicho pega.
6: Aí derruba treinador. Não tem jeito, Gata Show.
1: É complicado. E assim, vocês lembram, né, gente, que o Ceará passou quase 30 dias pra

0: escolher um técnico, Alexandre.
1: É, o problema do Ceará foi esse, né? O Ceará apostou demais no que o Daniel Paulista poderia fazer. Como se ele fosse fazer uma grande revolução em Porangabuçu.
0: Não dá, né?
1: Ele demite o Moza, né? Com 11 rodadas. Aí escolhe passar um mês esperando um técnico empregado, que era o Daniel Paulista, porque ele estava no Goiás. Quando ele é demitido do Goiás, o Ceará vai lá e fecha a contratação do Daniel. Quando ele chega, já tem o dano do período, né? Sem treinador, técnico interino Anderson Batatais. Tomou decisões ali à frente do grupo, né? Junto do Alisson Henry. Chega o Daniel Paulista e o impacto imediato não acontece. Desde a estreia, né? Jogo ex contra ex, né? Moza no Goiás contra Daniel Paulista no Ceará. Os dois trocaram os clubes e os comandos. E aí ele já é derrotado. E a partir dali ele não teve resultados, né? Teve muita dificuldade para engatar esses resultados. Ele coloca muito na conta esse retorno de ponderar que ele ganhou 3 jogos, né? Nesse recorde de 6, ele ganhou metade. É um dado aí que ele se apega muito a isso. Acredito que a diretoria alvinegra também acabou adotando essa postura ao escolher mantê-lo, porque está dando sequência para o trabalho e acredito que ele pode ter um desempenho diante do Sport. Mas eu acredito, Denise, que se ele não vencer o Sport, ele vai ser demitido. Seria mais um resultado ruim, uma sequência muito complicada, jogando em casa, de um time que não mostra nada. E para mim o problema do Ceará é não mostrar nada. Se o Ceará tivesse pelo menos um espírito mais aguerrido.
0: Uma evolução, né? Alguma coisa.
1: Não precisa nem ser evolução, mas a gente assiste o jogo e a gente vê que o Ceará lutou pelo resultado. Só isso, eu queria que a gente conseguisse ver isso. Ele lutou pelo resultado. Ganhou, dividiu, brigou. Ah, a qualidade do time é ruim, mas ele mostrou que ele tentou conquistar aquilo. Aí você poderia dizer, o time tá brigando, né? Pode ser que ele consiga alguma coisa. Porque hoje o rival dele é o Avaí, né? O Avaí vem de alguns resultados em que ele foi conquistar a vitória, Denise, nos acréscimos. Contra o Operário, que agora empatou com o Fortaleza, o Avaí venceu com 2 gols nos acréscimos, por exemplo. Então é um time que está lutando também, apesar de ter perdido para o Atlético Goianiense agora. Ainda tem chance do Ceará escapar, a diferença é 1 ponto só para ele sair da zona. O problema é que se ele não apresenta nada, é difícil até ter esperança nisso.
0: Torcedor, quem vai fazer mais falta, hein, torcedor? Brian Borges, Éder, Talisson ou qual é o outro que tá faltando? Éder. O torcedor fala, talvez o Brian, porque não tem outro mais ali à altura.
2: É o Brian.
0: É o Brian, né?
2: É 100% de aproveitamento dos votos vão pro Brian. Éder não, Talisson também não. Só 2 jogos, não dá nem pra avaliar tanto assim. E o Renzo.
0: O Renzo Lopes também.
2: Não tem condições. Não, Renzo Lopes, péssima contratação do Ceará. Não é só pelas lesões. Muitos desses atletas seriam reservas se estivessem aptos, mostrando que o Ceará foi mal no mercado. Como é que você contrata 9 jogadores tentando mudar a cara do time e só 2 são titulares? Eu não estou querendo obrigar que os contratados sejam titulares, porque não tem condições de serem titulares, porque não mostram futebol. São jogadores abaixo, então o Ceará errou de novo no planejamento, errou de novo em suas contratações. O erro do início do ano voltou a se repetir e o Ceará vai sofrer com isso até a 38ª rodada. Se o Ceará se livrar, Gata Show, e a gente torce para isso acontecer, que o Ceará não vá para a Série C do Campeonato Brasileiro, vai ser um grande lucro para o time alvinegro por essa temporada cheia de erros desde o primeiro dia de 2026.
0: Torcedor, manda sua mensagem aqui pra gente no 988-87306. O torcedor Silvino pergunta aqui, Severino, perdão. Ele, Silvio do Aquiraz, Ave Maria, quase não sai o nome do homem, menina. Que enfim levou o Pedro Gilmar, hein?
2: Tá lesionado.
0: Tá lesão, né? Vai passar até fora da temporada, né? Bem lembrado.
1: Não, tá. Ele não vai ser essa alternativa, não.
2: Também, outro erro do Ceará. Assim, eu não vou confirmar que a lesão aconteceu só por conta disso. Mas era um atleta que era titular no início da temporada.
0: Sim.
2: Ele tava bem.
0: E perdeu espaço, né?
2: Não, ele tava bem, ele saiu pra entrada do Luizão em meio às finais. Sem qualquer tipo de explicação. Aí o atleta para de ser utilizado, aí vai pro sub-20. Joga uma partida do sub-20 e se lesiona. A lesão poderia acontecer no profissional e tudo mais. Mas é um atleta que estava sendo aproveitado e é melhor que muitos zagueiros do Ceará hoje, né? Melhor que o Talisson, que chegou, que o próprio Luizão, né? Que o Éder, que foi titular durante a maior parte dos jogos. Então, outro erro de gestão do Ceará, do jovem zagueiro Pedro Gilmar, que estava sendo muito bem aproveitado até

0: fases finais do Campeonato Cearense. Depois disso, tudo desandou e ele foi para o banco de reservas, migrando até para o sub-20.
1: Vamos para o intervalo. Liuê, você gosta de se ver, Liuê?
0: Na TV.
1: Gosta? Então, você vamos. É aquele narrador que fica bem criterioso, faz uma autocrítica?
0: Eu termina. Gosto de escutar as transmissões depois, para saber o que eu errei, o que pode ser repetido. Eu gosto disso.
1: Você
0: assim
1: deu
0: um como pai. No futebol, né? No futebol, os treinadores gostam de assistir alguns pontos a serem melhorados. Tem gente que não melhora, né? Mas eu gosto de fazer isso.
1: Você melhora sempre, Liuê.
0: Então, vamos lá.
1: Vamos pra narração, minha gente. Eu sei que o torcedor do Fortaleza não tá nada feliz com as chances desperdiçadas, né? Mas fico feliz com a narração deste homem, que este homem deu um baile. Chama, Liuê Góes, pra gente vai pro intervalo e a gente volta já aqui na jogada primeiro tempo. Arrocha, menino, vai!

0: lindo, que lindo é o que faz Maílton da Arena Castelão. Foi costurando, foi passando, foi conduzindo. O espaço veio, ele bate pro gol no canto baixo do goleiro Wagner. A bola vai no fundo da rede e é de rede que a bola gosta. É de rede que ela gosta. Palmas pra ti, Maílton. O torcedor que veio tem que sair do estádio e pagar o ingresso de novo, Maílton, por esse gol. Comemora o torcedor tricolor.
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1: Meio-dia, 45 minutinhos e a gente já volta com Daniel Farias falando mais sobre o Vozão. A Rocha, Dani.
2: Oi, Denise, voltando aqui no Jogada Primeiro Tempo, agora para trazer um debate para vocês que estão na mesa e também para o torcedor que está acompanhando o Jogada Primeiro Tempo de casa. O Ceará se reapresenta hoje e vai ter 4 dias de preparação para o jogo contra o Sport. Treinos na terça, na quarta, na quinta e na sexta, sendo este de sexta-feira, o último treino, treino de apronto, onde o técnico Daniel Paulista vai fazer os ajustes finais e definir o seu time para o jogo de sábado, 6:30, na Arena Castelão, contra o Sport, 26ª rodada da Série B. A pergunta que eu quero fazer é: o que o técnico Daniel Paulista, que por enquanto está mantido no cargo, pode fazer para mudar o Ceará? Ele vai ter mais uma semana cheia de treinamentos, assim como tem sido as últimas, mas o torcedor nos últimos jogos não tem percebido mudança prática na atuação do Ceará. Geralmente é um time que não tem tanto ímpeto ofensivo, falhas defensivas têm sido recorrentes, o Ceará está com um saldo bem ruim de -7, e isso é um critério de desempate, então precisa ser corrigido, mas ele não tem visto essa evolução. Agora o técnico Daniel Paulista vai ter mais uma vez uma semana cheia de treinamentos. O que ele pode mudar? É esse o debate que eu quero trazer. Será que mudar a escalação, manter o esquema 4-3-3, a forma de jogo, mas mudar a escalação, quem sabe dar uma oportunidade ao Aloísio na lateral direita e trazer o Júlio César de volta para a posição de volante, que era onde ele estava jogando bem, é uma formação com apenas um volante e 2 meias, mudar um pouco aquele sistema de meio de campo? Né, você está jogando com o Richardson e João Gabriel e mais um meia, talvez abrir mão do Richardson, jogar apenas com o João Gabriel de volante e colocar outro meia, seja Melk e Mugni, ou então Melk e Vina, ou então Vina e Mugni, quero saber a opinião de vocês, ou então lá no ataque, dar uma oportunidade para o Leme Lobato, jogar com outros pontas, Enzo por um lado e Leme Lobato do outro, ou então deixar o Enzo no banco e colocar Nico e Leme Lobato. Quero saber a opinião de vocês, o que é que ele pode mudar. É testar talvez o Vina de falso 9, já que o Renzo Lopes está lesionado, o Wendel Silva não tem sido aproveitado, mas o Luca está tendo oportunidade, mas também não está correspondendo. Estava na hora dele mudar e colocar outro jogador para fazer a função de centroavante? Ou, digo até mais, mudar o esquema tático do Ceará? Abrir mão desse 4-3-3 e mudar para um 4-4-2, para um 3-5-2, enfim, outra formação? Ou vocês acham que simplesmente mudando a postura é suficiente para o Ceará voltar a ter bons resultados? É um debate interessante que a gente pode fazer, porque o Daniel Paulista tem tido tempo de trabalho, ele já está aí somando jogos, mas o desempenho e o comportamento não tem mudado. O que é que ele pode fazer com o elenco que ele tem em mãos para mudar a situação do Ceará? Essa é a pergunta que eu faço para vocês. E amanhã a gente volta com mais detalhes e informações sobre o Ceará. Daniel Farias, para o Jogada Primeiro Tempo.
1: Valeu, Dani, muito obrigada. Muitas perguntas para a gente ter alguma resposta, para buscar alguma alternativa para o Ceará sair dessa situação da zona do rebaixamento. Já decorou pelo menos uma pergunta? Anotou?
3: É o Vina de falso 9 aí que
1: pronto,
3: ele está propondo.
1: Anotou uma? Anotou alguma?
4: Sim, sobre a presença do Mugni no time titular. Leni Lobato, se prefere mudar a formação, colocar mais um jogador na defesa.
1: Pois aguenta o tiquinho aí, viu? 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

0: produtores de eventos, eles dificultam o acesso. Por exemplo, coloca meia estudante, meia idoso, meia disso e daquilo. Sendo que a meia entrada, ela tem um número, né, garantido. Isso acaba dificultando o acesso para as pessoas. Então, isso também é um ponto que deve ser melhor daqui para frente, né? A gente espera.
1: A gente fica, então, acompanhando, né? Esperando que, de fato, essas melhorias possam acontecer mediante, então, a esses ingressos. Bia, vamos então falar dos destaques da programação musical do mês de setembro aqui na capital cearense. Por onde a gente começa?
0: Olha, esse mês está cheio de atrações muito legais.
1: Promete, hein?
0: Promete. E assim, o que é mais bacana é quando a gente vê um mês que tem, para mim, né, quando você tem muitos ritmos contemplados, né? Não é só show de rock, não é só show de MPB, tem shows muito diversos esse mês. E a gente tem como grandes destaques artistas cearenses e nacionais aqui esse mês. Eu trouxe alguns dos destaques porque a lista é grande, né? E vocês podem conferir tudo lá no Diário do Nordeste, na minha coluna. Mas alguns dos destaques são o Festival Palco Brasil, que ocorre mais uma vez aqui em Fortaleza, lá na Caixa Cultural. Infelizmente, os ingressos estão esgotados, mas é válido porque às vezes você conhece, né, algum amigo que não é um cambista digital,
1: sim,
0: mas que está interessado em revender, né, que não vai mais.
1: Não vai poder ir de alguma maneira.
0: Não vai poder ir de alguma forma, exatamente. O Festival Palco Brasil é um festival voltado para MPB, né, que ocorre com acesso, com ingressos a preços muito baixos, por isso que também esgota rápido, né. E a gente vai ter nessa edição Raquel Reis, Sandra Sá, Chico César e Mariana Aidá, grandes nomes da nossa,
1: sim,
0: música, né? Que farão shows entre os dias 3 e 12 deste mês. Uma outra oportunidade muito bacana, e aí já falando dos talentos da nossa terra, né? É o concerto Divas do Pop, que ocorreu no ano passado, lá no Cine Teatro São Luís. É um concerto feito pelo pessoal da Orquestra Sinfônica da UFC, em que eles pegam músicas de cantoras como Cher, Madonna, Miley, Dua Lipa, de todas as eras, e eles trazem arranjos sinfônicos para aquilo, tornando uma coisa, uma experiência muito diferente, né? Esse show vai acontecer amanhã no Cine Teatro. Acho que é um bom destaque para começar a semana, se,
1: sim,
0: você já não tem programação, será lá no Cine Teatro São Luís. Outro destaque que eu queria trazer, e que eu particularmente estou bem animada para ver, é a Mostra Independente de Música Nordestina. A Mostra Nordestina de Música Independente. É a primeira edição dessa mostra, ela vai ter artistas cearenses, baianos e também do Rio Grande do Norte, né, potiguares, lá no BNB Cultural, acesso gratuito. São vários dias de shows, a gente detalhou tudinho na coluna para vocês conseguirem ver os dias que vocês querem ir. Mas serão shows do dia 3, a partir de amanhã, até o dia 26. Então são vários dias de apresentações, também tem oficinas. E esse evento é maravilhoso quando você quer descobrir coisa nova. Você não aguenta mais sua playlist, você quer conhecer novos artistas, você vai. É um evento gratuito, né?
1: Já começa por aí,
0: que,
1: né,
0: ocorre no centro da cidade, no Banco do Nordeste Cultural. Então bastante acessível para chegar
1: já
0: de ônibus,
1: condidou,
0: né? Exatamente, lá mesmo. Que sempre tem shows muito legais,
1: sim,
0: de,
1: sim,
0: música brasileira, e é bacana porque a maioria deles é gratuito ou com preço muito baixo, então bem acessível. E outros dois destaques que eu queria trazer, você até comentou mais cedo que vão ter alguns destaques no rock, né?
1: Sim.
0: E sobretudo no metal. O Ceará é a terra do forró, mas também é a terra do metal.
1: Sim,
0: a gente sabe,
1: sim,
0: que tem uma,
1: sim,
0: comunidade bem fiel aqui. E a gente tem alguns destaques. Um deles é a turnê do Left to Die, que é um super grupo de músicos dos Estados Unidos, que vai fazer show na quinta-feira, dia 4, com homenagens ao death metal. E no dia 19, a gente tem um festival muito legal com a Nervosa, que é uma banda de thrash metal 100% feminina lá de São Paulo, que vai se apresentar ali no Havana Iracema, ali no entorno do Dragão do Mar, com outras várias bandas de metal. Muitas delas com protagonismo ou participantes, mulheres, o que é muito legal, né? Porque a cena do metal, muitas vezes, ela fica muito restrita,
1: sim,
0: a participantes masculinos e, na verdade, tem muita menina fazendo coisa boa. A Nervosa é um dos destaques, então quem quiser conhecer ou quem gostar de metal, vale muito a pena. E, por último, um show que eu também acho que você podia ir anotar na sua agenda, porque vai ser muito bacana, é o show da Kátia Freitas, que é uma cantora cearense. Ela tá completando aí 30 anos. Do seu disco K, que foi seu disco de estreia. Completou no ano passado, mas desde então vem fazendo uma série de apresentações especiais, com o repertório clássico dela, mas também com novidades. E no dia 27 ela se apresenta lá no Cine Teatro São Luís, com esse repertório que é conhecido do cearense, mas também trazendo novidades, e acho que vale bastante a pena conferir.
1: Então tá aí, minha gente, a lista completa você confere também acessando o Diário do Nordeste .com.br. A coluna da Bia tá lá, já disponível, e você confere todas essas informações em detalhes. Bia, obrigado pela participação, obrigado pela lista também, e até a próxima, hein?
0: Até a próxima.

0: Mas muito obrigado por me receber.
1: Até. Agora, 4h58, vamos aí rapidinho pelo nosso giro aqui da cidade.
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1: Vamos lá, minha gente, começar pela Heráclito Graça, nesse momento com o trânsito até tranquilo, né? Para você que vai passar ali nas proximidades do cruzamento com a Ildefonso Albano. Nesse momento, você não deve encontrar dificuldades para chegar ao seu compromisso. Vamos lá para mais um ponto? Passar ali pela 13 de maio, altura do cruzamento com a Avenida da Universidade. Também um trânsito tranquilo por lá, né? O condutor não deve enfrentar problemas ao circular, então, por essa região. Vamos lá para mais um ponto. Temos aí a Washington Soares, já bem movimentada nos dois sentidos, para você que vai passar ali no cruzamento com a Oliveira Paiva. Encerrando então aí o nosso giro, agradecer aqui a participação dos nossos queridos ouvintes, registrar aqui algumas participações, agradecer pelo imenso carinho também aqui dos ouvintes, né, pelo meu retorno aí pós-férias, muito obrigado pela atenção e audiência. Abraçar aqui o nosso ouvinte que está nos acompanhando, o Fernando, lá no estado do Paraná, muito obrigado pela participação. Tivemos também aqui o Rogério Pinheiro, lá do Itaperi, desejando uma ótima tarde. Um abraço aqui especial para o professor Ézio, lá no Carlito Pamplona. O nosso ouvinte aqui também, o Wesley, está nos acompanhando lá na Calcaia. Um abraço aqui para o Nilson de Santa Maria, lá em Messejana. E também aqui para Luciane Correia e o filho Hendrick Felipe, que estão aqui nos acompanhando. Um abraço aqui para o nosso ouvinte que mandou a participação. Agradecer a atenção e audiência de todos. Vem aí o Jogada Segundo Tempo com as informações do futebol. Eu volto amanhã na programação da Verdinha a partir das 4 horas da tarde. Aproveite aí o seu finalzinho de tarde. Cuide-se bem. Fique em paz. Tchau.
3: Ei, pois tchau, viu?

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1: Juazeiro do Norte está com um processo seletivo aberto para a formação de banco de gestores da rede municipal de ensino. O processo contempla os cargos de diretor escolar e coordenador pedagógico com carga horária de 40 horas semanais. As inscrições estão abertas até o dia 14 de setembro e devem ser realizadas exclusivamente pela internet por meio do site do Instituto Consupan. Para participar, os candidatos devem atender aos requisitos de formação e experiência profissional previstos para cada função. Entre as exigências, ensino superior completo e experiência mínima de 3 anos de efetivo exercício da docência. A seleção será realizada por meio de prova objetiva, composta por 40 questões, abrangendo conteúdos como língua portuguesa, informática, didática e conhecimentos específicos. O processo seletivo tem como finalidade formar um banco de profissionais para atender às necessidades da rede municipal de ensino durante o período de validade do certame. Claudiana Mourato, para a Verdinha FM.
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1: Rufar os tambores. Chegou a hora.
2: Jogada.
1: Saravá.
2: Viva a Rainha de Mare.
1: E a princesa também.
2: Viva Deus.
3: E morra Satanás.
1: E morra o cão. E viva a vida. A reflexão do dia. Por ele, Wilton Bezerra.
2: Por trás de todo paladino da moral, vive um canalha.
1: Vixe.
2: Nelson Rodrigues.
1: Vixe, essa aí foi um shade, sentido.
4: Aí é.
1: A reflexão do dia por ele, que está de volta nas férias, a bengala, J. Rômulo.
3: Ao caminhares e parares, olhas para trás, porque o teu futuro está bem adiante.
2: Faça o seu que eu faço o meu.
1: Faça o seu que eu faço o meu.
2: Vamos lá.
1: Muito bem, é isso aí. Boa tarde, gente. Obrigado, Golden Boys. Estamos no ar. Jogada Segundo Tempo está começando na rádio, na TV e no YouTube. Na tela da TV Diário, na Verdinha FM 92.5. E no nosso canal, @jogadaSVM. Tamo junto, vamos nessa, até 7 horas da noite, pra gente trazer futebol, informação, opinião, resenha e muito mais. Vamos juntos, contando com a sua companhia, com a sua audiência e a sua participação. Você faz o programa com a gente, mandando mensagem através do nosso WhatsApp. Ô padre, qual é o número do WhatsApp da Verdinha, hein?
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1: 98887 1306 é o número do nosso WhatsApp. Fique à vontade para mandar a sua mensagem, a sua dúvida, a sua pergunta, a sua opinião, a sua participação. O importante é ter você aqui conosco no nosso Jogada Segundo Tempo, que tá só começando. Vamos falar muito de Ceará, vamos falar muito de Fortaleza, vamos falar também de Floresta, vamos falar de muita coisa. Tem muito assunto pra gente conversar no nosso programa. Contando com você também, que tá no nosso YouTube, no @jogadaSVM. O chat tá mais do que liberado para você participar aqui com a gente, mandando a sua opinião, mandando a sua participação. Fique à vontade, tá certo? E também, claro, no nosso WhatsApp. Vamos pro nosso giro de manchetes? Vamos trazer as primeiras informações do dia? Começando por ela, sempre ela, que carrega as notícias do Leão. E aí, Fernandíssima?
5: Fortaleza empatou com a equipe do Operário depois de uma chuva de gols perdidos. Perde de conquistar três pontos em casa e agora vai enfrentar o Goiás fora.
6: Meu
5: e
6: Deus.
5: Precisa pontuar, afinal a briga é para subir para a Série A do ano que vem.
1: Pois é, o Fortaleza desperdiçou dois pontos nesse empate ontem contra o Operário e a gente vai falar muito sobre isso. Vamos falar também do Ceará, que tem lançamento de novo uniforme. Tem jogador voltando do departamento médico. Tem o técnico Daniel Paulista alcançando a marca de 10 jogos no comando alvinegro. E a reapresentação de Olho no Esporte vai ser assunto pra gente conversar no nosso programa de hoje. Com a mesa de efeitos do padre mais mandrake do Brasil.
7: Deus te abençoe, cabeça de bola.
1: O nome dele é Glauber Souza, com a direção de imagens do número 1, que é o Gutierre Madeira.
8: Vem chegando, bicho velho.
1: Que
5: isso, rapaz?
1: Gutierre Madeira, que bota é moral. Ele é conciliador também nas horas vagas. Quem tá nos caracteres é o Jefferson, e quem tá no Master é o PH.
9: Fala,
1: além do Brunão nas redes sociais. E aí? De boa? De boa. E da...
10: E aí, de boa?
1: E aí, de boa? Tu te sai de problema, Brunão.
6: Aí é loucura.
1: E da Bia nas operações comerciais, que vai estar chegando logo mais. Com a coordenação de esportes do Rafael Luiz Azevedo, gerência de esportes.

0: Esportes, do Gustavo de Negreiros. 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O Jogada Segundo Tempo está no ar.
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0: Vou começar dando boa tarde para ele, que está voltando das férias, depois de um período sabático, com o gás renovado, a bengala voltou! E aí, Jotinha, boa tarde, seja bem-vindo de volta, tudo bem?
2: Boa tarde, André, Wilton, Fernanda, o nosso de boa, né? O nosso Bruno Quintino, padre, ou você chama de Mandrake, parece que ele é Mandrake mesmo,
3: ele
2: total.
3: É Mandrake,
2: né?
3: Ele é Mandrake, ele é Mandrake.
4: Mais Mandrake de tudo.
5: Não me lembrado, não.
0: Foi homenageado e tudo.
2: E boa tarde especial, né, pro torcedor que sempre acompanha aqui o Jogada Segundo Tempo. Aliás, nessas férias, encontrei muita gente que acompanha aqui o Jogada 2.
0: A Negara assiste?
2: Todo mundo ligado. A Beth, o esposo dela, o Roberto. A Beth é tricolor, o marido é... O esposo é Ceará, o Roberto. E o filho, o Rian, também Ceará. Mandaram um abraço aqui para todos. Dizem que são fãs aqui do Jogada Segundo Tempo, né? Isso é bom, né, André?
0: Demais.
2: André, pensei que ao voltar de férias, eu ia encontrar um cenário melhor do Ceará. Mas, infelizmente, o cenário só piora, né, para Porangaba do Sul, né?
0: Só piora.
2: Ceará perde duas seguidas, três seguidas. Ceará não consegue vencer três partidas seguidas e se complica, né? E tem um jogo que a gente vai falar muito durante a semana contra o Sport, que é uma pedreira, né? Para o Ceará, embora sendo aqui na capital com promoção de ingressos, mas é um jogo difícil para a equipe do Ceará. Quanto ao Fortaleza também, ontem tropeçou, né? Porque tinha tudo para encostar ali no G2, mas deixou de ganhar, teve muitas bolas na trave, goleiro defendeu, mas o goleiro é pago para isso mesmo, né? Só que o Fortaleza, ao meu ver, foi totalmente assim, faltou eficiência ao Fortaleza para ganhar o jogo, né? Infelizmente.
0: Oh. Alô! Foi isso mesmo, Jotinha, que o funk começou a atuar aqui.
6: Esse bicho é independente demais. Ele tem controle próprio. Ele é intocável. Não, tá bom.
0: Ele tá sendo bem intocável.
6: Tá muito intocável.
0: Tá sendo muito intocável. É porque os homens se maquinizam, né, gente? As máquinas se humanizam. Isso. E os homens se maquinizam.
2: Não, mas é verdade mesmo. Quando eu vinha pra cá, me preparando pra vir pra cá, pedi o aplicativo. O que, que aconteceu com o meu celular?
6: O que foi?
2: Escapou da minha mão e pum no chão. Queimou o display.
0: Vixe, não acredito.
2: Ah, sim. Aí tive que pedir um amigo para que pudesse pedir o aplicativo para eu vir. E amanhã eu vou ter que consertar. Quer dizer, hoje eu tô sem comunicação, infelizmente, né?
0: É, não, o WB não corre esse risco de ficar sem comunicação, porque ele tá sempre se comunicando.
2: É.
0: De maneira constante.
2: Diz aí onde eu aprendi isso.
0: Então não tem esse risco.
2: Diz aí onde eu peguei esse hábito aqui.
0: Pegou
2: aqui.
0: Ele não tem esse problema.
2: Ó, maquinizados o tempo todo.
0: O tempo todo.
2: Parece robô.
0: Parece robô. Você que tá aí maquinizado. Ô, padre, toca as trombetas. Estende o tapete vermelho. Eu vim de vermelho em homenagem ao tapete vermelho que é estendido para a chegada dele, que é o comentarista alado, o comentarista apoplético.
6: Da besteira da porra.
0: Que joga.
6: É muita
0: joga
6: besteira,
0: pra a verdade.
7: O homem é bom, o homem é espetacular.
8: Com certeza.
9: Só besteira.
0: Aí, tá Milton mesmo? Bezerra. Boas tardes,
6: boa tarde.
0: WB.
6: Boa tarde ao Jotinha que tá de volta. Boa tarde pro André, boa tarde pra Fernanda. Boa tarde para o nosso querido Daniel Farias, que não chegou ainda.
0: Alô, Farias.
6: Alô,
3: hoje
6: Farias.
3: Hoje ele está no
6: chinelinho.
3: Está no chinelinho.
6: Eu vou dizer uma coisa para vocês.
0: Está gravado.
6: Meu amigo, essa equipe devia ser uma fábrica de chinela. Eu nunca vi tanto chinelismo nessa equipe.
0: Depois da mensagem que o Bruno Rebouças mandou ontem.
6: Não, meu amigo.
0: Ai, hein?
6: E esse padre de Araque, mais uma vez aí, para complicar o programa, né? Na verdade, ele complica o programa. Mas, meus amigos, falando sério, falando sério, eu devo dizer o seguinte, por isso que eu rejeito dar palpite em jogo de futebol. O faço para colaborar. Qual é o palpite? Eu digo, tá bom, coloca aí. Sem muita responsabilidade, eu sempre fui cismado com isso. Eu sempre digo isso aqui.
0: É apenas um exercício, uma brincadeira, né?
6: Não, eu sei, mas essa história de placar, jogo, não, isso aí tá definido. Isso aí passou por cima, não tem... Não existe isso em futebol. Futebol é um negócio incrível. Ele é para dar alegria, ele é para criar afeto, ele é para provocar raiva. É um negócio impressionante. Quando vocês fazem as contas aqui, você e o Gordinho, ex-Gordinho, né?

0: agora ele tá realmente...
1: Tá metendo shape.
0: Um corpo de dançarino
1: tá
0: mesmo,
1: né? Tá metendo shape. Diga aí, o
0: é
1: shape.
0: É o negócio, velho. É, como é que é?
1: Shape.
0: Shape.
1: É, o shape é... Ah. É o corpo, é o físico.
0: O físico.
1: É.
0: Por que é que tu não diz isso? Não é? De shape. Shape
1: aí quando, quando diz que tá ficando no shape, é porque tá ficando torado. Ficando
0: no shape. O linguajar peixe.
1: Tá ficando torado.
0: Shape.
1: No shape, no shape. Tá no shape.
0: E nada. Mas deixa isso pra lá. É outra questão. É outra discussão.
1: Outra discussão.
0: Mas eu tava dizendo o seguinte, que eu rejeito essa questão de previsão em futebol. Que a previsão, ela é sempre contrariada. Futebol adora contrariar.
1: Adora.
0: Adora contrariar. Por isso que tem aquele grupo só para contrariar. Tá aí o time do Fortaleza. Venceu o Criciúma, 2-0. Contrariou todas as estatísticas, todas as previsões. Jogo duro na casa do adversário. Esse time não leva gol de ninguém. Levou 2. E depois levou mais 1. E vai levar mais outros. Entendeu? Então essa construção que a gente faz de maneira antecipada de futebol é apenas um exercício. Um vago exercício. Aí o time do Fortaleza vem para enfrentar um adversário chamado Operário. Um time inferior a ele. Fortaleza é melhor. Ficou provado. Ele faz o que devia fazer, ou quase fez tudo o que devia fazer, falhou na hora de finalizar. Não estou aqui com esse papo antigo, né? Tem gente que dizia, a bola não quer entrar, e não existe isso. A bola não quer entrar. Ora, se uma bola feita de material sintético tem vontade própria, uma bola diz, hoje eu não entro, mas olha para aí, né? Mas eu vi muita gente assim, no sentido de consolar. A bola não quer entrar. Aqui a bola não quer entrar, rapaz. Depende do pé que ia colocar pra fora ou pra dentro. Entendeu? É do pé que, na verdade, depende a bola entrar ou não. Aí ele fez o que devia fazer, ou quase isso. Fez modificações, umas certas, outras erradas. Teve o domínio da bola. Jogou no campo adversário. Tudo aquilo que o manual dos atuais treinadores pede. Que é pressão, ter a bola... atacar, ter o adversário sob controle, controlar o tempo, a bola, o diabo a quatro, pressão, meia pressão, chegar na área, chegar na zona de tiro. Tudo isso, todo dia se escuta isso nas pré-eleções. Vamos fazer isso e aquilo. Fortaleza fez um golaço, o Maílton fez um gol de craque.
1: Belíssimo gol.
0: Belíssimo gol, a fechada para dentro. Dois jogadores ficaram na saudade.
1: Deixou
0: e
1: três.
0: Ele tocou. Tocou de pé esquerdo. Bem colocado, o goleiro quis ir, ele disse, nem vá, que eu não chutei para você defender. Ainda disse assim. O lançamento foi bom, mas a jogada foi dele. Deixa de se meter, padre. Você entende de cor nenhuma. Você não entende de pensamento.
1: O lançamento
0: eu sei que o lançamento foi do goleiro. Mas não adiantaria o lançamento do goleiro se ele chegasse e espancasse a bola. Furasse a bola. Não tinha nada. Ele é que dominou. Passou pelo primeiro, segundo, terceiro, o quarto,
1: dele,
0: o quinto e fez o gol.
2: Porque ele fez isso pro Pedro Henrique e o Pedro Henrique não conseguiu aproveitar,
0: pois
2: né,
0: é.
2: Por exemplo.
0: Pois é. Aí o padre fica se metendo. Não é possível, rapaz. Fique na sua, rapaz. Fique na
1: só
0: sua.
1: Só se abrindo ali.
0: Pois bem, aí vem o segundo tempo. Aí o segundo tempo é que a coisa se amplia. Duas bolas na trave. Eu botei só uma no meu comentário. Me esqueci de colocar uma. Mas foi por esquecimento. Militeiro, para não passar em branco, perde uma oportunidade escancarada de matar e acaba pagando o pato. Porque eu sempre digo isso, não é a defesa do Militeiro, estou dizendo que ele é super goleador, não. De todos os goleadores que eu conheci na vida, todos eles foram de perder inúmeros gols.
1: Ah, mas aí a gente
0: não,
1: vai
0: entrar num... Porque você está vendo hoje.
1: Não.
0: Eu tô vendo. Não,
1: não é hoje não. O Militeiro, ele precisa de 4, 5 oportunidades para fazer um gol.
0: Tô dizendo
1: não
0: aqui,
1: é de hoje que ele perde chances
0: eu
1: claras.
0: Eu não tô me falando só do Militeiro. Eu tô falando aqui nesses 60 anos. Todos os artilheiros que eu conheci,
1: claro,
0: eles marcavam também pelo fato de perder gols. Eles tinham fases horrorosas que perdiam debaixo da trave, gol escancarado, a vovó para fazer, ele não fazia. É da vida, parece que é uma coisa que marca a vida do artilheiro. Agora o Militeiro é o animal de sacrifício do momento, né? Bom, o time do Fortaleza botou bola lá atrás, perdeu a oportunidade, chegou na zona de tiro, fez o diabo a quatro. Mas Militeiro, Militeiro é o tipo ideal para você ser esse.

0: Miritelo. Mas tudo bem.
1: É porque ele
0: pode defender.
1: Eu não acho que ele esteja sendo escolhido. É claro que você está fazendo uma...
0: Hoje.
1: Uma analogia, hoje. Como a gente sempre faz aqui. Mas eu não acho que ele esteja sendo o animal de sacrifício, ou ele seja o bode expiatório do momento. É porque, realmente, o Miritelo, ele já perdeu chances, assim, inacreditáveis. E foram em vários jogos diferentes, em vários momentos diferentes. A quantidade de pontos que o Fortaleza perdeu nessa Série B. Porque o Miritelo perdeu gols, assim, sem goleiro. Isso. Eu não tô dizendo que eram chances difíceis e tudo mais, mas chances claríssimas, como aquele teve ontem. Beleza, eu concordo com você que o cara que perde é o cara que tá lá, o cara que tá posicionado, é o cara que tem a chance e tudo mais. E atacante, veve de gols, mas também perde gol, faz parte.
0: Vamos diga direito, porque senão o pessoal vai pensar que você é analfabeto.
1: Não, a gente tá brincando aqui,
0: não,
1: tá,
0: mas
1: gente?
0: Não, negócio de brincar. Sabia disso,
1: mas
0: né?
1: No caso do Miritelo, é porque não é de hoje, WB. O Miritelo, ele já perdeu muitas oportunidades e em momentos cruciais nessa temporada.
2: Eu acho que a pressão, ela recai mais sobre o centroavante, porque todo mundo acha que o centroavante não é pra perder gols.
0: E ele é infalível, né?
2: Ele é infalível, mas o centroavante também perde gols.
0: Claro.
2: Eu concordo também com o Wilton em relação a tantos artilheiros que a gente já viu passar jogando aqui no futebol cearense e no futebol brasileiro, perderem gols
0: incríveis.
2: Com o gol às escâncaras mesmo. Eu me lembro de um lance que eu narrei do Magnata. Magnata que não costumava perder gols, né?
1: Muito
2: Magnata
1: bom.
2: Tirou, era contra o Fortaleza. Passou por toda a defensiva do Fortaleza e chutou, passou até pelo goleiro. Aí aquele Max deu tempo correr e tirar a bola antes que ela entrasse. Quer dizer, ele fez tudo certo. Mas o zagueiro também fez o papel dele correto, né, de tirar. Não é o caso do Miritelo ontem, que perdeu ontem, perdeu um gol que não poderia perder, né? Mas estava ali naquele momento, o Miritelo, que não poderia perder, acabou perdendo, e daí é que fica marcado, né? O perfeito. Centroavante é aquele homem que não pode perder o gol, aí a torcida vai cobrar dele mesmo.
0: Olha, mas o artilheiro é o que faz gols e o que perde gols incríveis. É,
2: também
0: interessante,
2: concordo.
0: Interessante, né? É como diz Nelson Rodrigues, o ator não é o grande ator. O ator mesmo é o canastrão. O canastrão é que faz sucesso. Aí ele vai ser um bocado de canastrão. Tá vendo aí? Tem ator que não tem essa categoria, não tem essa sofisticação toda, mas é adorado. Você sabe que o Francisco Coco era considerado um canastrão.
1: Canastrão?
0: E, no entanto, era a maior figura das novelas. Um homem amado pelo Brasil.
2: José inteiro. Wilker também, o nosso cearense.
0: Não, mas aquele era cobra.
2: Ele era cobra, mas também ele fazia coisas que...
0: Não, mas ele era cobra. Muito Clark bom. Gable, em Hollywood. Clark Gable, pelo amor de Deus. Clark Gable é uma figuraça. Dizem que para representar era ruim tudo. Era ruim sem defeito. Então, sim. O artilheiro é aquele, tá entendendo? É aquele que perde o gol. E é aquele que ele chuta, a meta está vazia, ele chuta... Dá uma voltinha e ele mesmo impede que a bola entre. Esse é que é o artilheiro.
1: E você tá romantizando.
0: Eu romantizando.
1: Eu sei que você tá romantizando. Esse... Mas o caso do Miritelo, por exemplo, 45 minutos do segundo tempo. Time na pressão, em cima, bola na trave, o goleiro pegando, tudo, gol anulado, tudo mais, gol perdido de todo jeito. Aí o camisa 9, o centroavante, tem a bola do jogo. Eu acho que o peso maior também é pelo contexto, por tudo isso que eu citei aqui. Ser o final do jogo, o time na pressão, ele ser o camisa 9, centroavante. Aí o cara tem na pequena área, sem goleiro, ele tem a bola do jogo. Aí ele vai, senta na bola. Ele dá um carrinho que senta na bola. Aí não dá, meu amigo. Aí não dá pra defender, não. Aí não dá pra defender, não. O artilheiro é o que precisa de uma bola e faz o gol.
0: Também.
1: É o que guarda.
0: E o que precisa de duas, três bolas e perde as três bolas.
1: Aí não é esse artilheiro, também. Não. Aí pode jogar fora.
0: É o anti-artilheiro que se mistura com o artilheiro.
2: Vai ser massacrado o tempo todo pelo torcedor.
1: Mas a prova de que a gente não tá escolhendo o Miritelo como animal de sacrifício é que nós vamos falar de outros nomes, de outros jogadores também que estão devendo e que deveriam apresentar um desempenho melhor do lado do Fortaleza. A gente começa, obviamente, o programa falando do Tricolor, que jogou ontem, e daqui a pouco a gente vai falar também sobre o time do Ceará. Tem muita coisa pra gente conversar, pra gente papear. Tem que ir, né?
0: Porque tem... Você não queira, né?
1: Primeira paradinha aqui no nosso Jogada, segundo tempo, a gente volta já, tem Fortaleza, tem Ceará, tem muito mais, tá só começando. Só a introdução aqui do nosso programa. Não sai daí, voltamos já.
3: Já terminou.
1: Pera aí, bebinho.

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2: Obrigado, Golden Boys. Estamos de volta com o nosso Jogada Segundo Tempo na tela da TV Diário, na Verdinha FM 92.5 e também no nosso canal Jogada no YouTube. Vamos fazer o seguinte, vamos trazer a Fernanda Alves para falar sobre o Fortaleza mais ainda. E aí, Fernandíssima, muito boa tarde para você. Se teve um ponto positivo, foi a torcida do Fortaleza que plena segunda-feira, 7:30 da noite, final de mês, dia 31 de agosto, colocou recorde de público na Arena Castelão. Muito boa tarde, Fernandíssima!
1: Fernanda Alves!
3: Oi, André, boa tarde pra você, boa tarde pro Jotinha, de volta aqui com a gente depois das férias, boa tarde pro WB também, todo mundo que nos acompanha. De fato, a torcida do Fortaleza ontem mostrou que confia no trabalho feito pelos atletas. Foram ali para as arquibancadas, mais de 23 mil pessoas presentes, o maior público do Fortaleza até aqui na temporada pela Série B, mas o futebol apresentado faltou eficiência do Fortaleza, principalmente nas finalizações. O lance do Miritelo, a gente que fica ali mais próximo do gramado, fica ali na beira do campo, inacreditável quando a gente vê a situação, porque era um gol garantido. E ele, que por ser o camisa 9, não faz. Eu vi vocês aí conversando no debate, fiquei aqui refletindo. Acho que o Miritelo não foi escolhido, mas ele que se colocou numa situação onde ele acerta um gol daquele contra o Palmeiras e perde um gol tão claro naquela hora. E aí até me recordo, por exemplo, do Barreiro. Quando ele chegou aqui, havia muita cobrança, ele fez até aquele gol de mão, ficou todo mundo criticando, mas o atleta estava fora de ritmo na época.

0: época, foi ali se recompondo, depois se tornou a peça importante no Fortaleza, até que foi para o Boca Juniors. E a gente imaginava que poderia acontecer isso com o Meritelo, mas até aqui, mesmo sendo artilheiro da temporada junto do Vitinho, cada um com 10 gols, e da própria Série B também, pelo Fortaleza, com 5 gols, tem deixado a desejar, poderia estar até mais à frente. Para mim, o principal destaque da partida, além do Maílton, que marcou o gol, foi o Pierre. Na minha opinião, o Pierre foi o melhor jogador em campo. Ele conseguiu fazer bons desarmes, ali sem ocasionar falta. Teve uma situação ou outra dentro da partida, mas conseguiu resolver a situação ali no meio campo, pelo menos do que dependia dele. Arriscou marcar gols. O Maílton, a gente viu ele voltando a atuar do jeito que a gente conhece. Marcou ali aquele golaço, mas na minha opinião, o Pierre foi quem mostrou ali o melhor desempenho em campo. E agora o Fortaleza vai ter que virar essa chave, conquistou mais um ponto, quinta colocação, 41 pontos. Tem o jogo do Juventude hoje, a depender do resultado, fica maior a distância para o G2 para o Fortaleza, mas o objetivo principal é vencer o Goiás fora de casa, jogando lá no Ailé Pinheiro a partir das 4 da tarde, nesse sábado dia 5. A reapresentação foi agora à tarde, às 4 horas. A equipe tem programação até a sexta-feira pela manhã, à tarde viaja para Goiás e no sábado joga contra o Goiás lá na região centro-oeste do país, André.
1: É, boa, Fernanda. Foram 23.500 e torcedores
0: isso,
1: ontem?
0: Isso, foi mais de 23.500. Eu trago já com a precisão, só um instante.
1: 23.500 e alguma coisa. Que estabeleceu
2: total de maior público pagante ou juntando?
1: Pagante, tudo, né? Aí público total foi mais de 24 mil.
0: Isso.
1: O público total foi mais de 24 mil, exatamente.
0: Aqui, isso prova, ó, né, André? É, o público pagante, 23.511 e o público total, 24.413 torcedores.
2: Isso prova que a torcida do Fortaleza e a torcida do Ceará também, que já tem, me parece que, três grandes públicos na Série B, né? O Ceará. Mas teve aquele jogo que ele mandou contra o Fortaleza. Mas o que prova é que nós temos torcida, mas infelizmente o futebol apresentado hoje não condiz com esse torcedor, que não é nem a sombra do que poderia ser, né? Os estádios hoje, por exemplo, 24 mil no jogo do Fortaleza. Se o Fortaleza estivesse disputando uma primeira divisão, seria 60 mil, 62, 63, como o Ceará também. Mas mesmo assim, com esse futebol que é instável, não tem uma estabilidade, né? A gente não pode dizer, por exemplo, que Fortaleza ontem poderia entrar no G2, mas ficou na quinta colocação, né? Menos mal que não perdeu essa colocação. E mesmo assim, o torcedor acredita, vai, é convocado e vai, dá apoio. Mas infelizmente o futebol que hoje nós apresentamos não dá essa certeza para o torcedor e essa confiança, né, que eles possam ter nos seus times, infelizmente.
1: Pois é, e a sensação é de que poderia ser ainda melhor, né? Eu sei que um público de 23 mil, assim, não é para a gente estar celebrando, comemorando, porque sempre colocamos muito mais. Os torcedores cearenses sempre chegaram junto e a média de público historicamente sempre foi muito maior. Mas para um ano como esse, um ano ainda de desconfiança, um ano de chateação, de rescaldo por tudo que aconteceu, aí a gente acaba enaltecendo. E muito por conta também do contexto.
3: É o maior público da Série B, não?
1: É o maior público. Pagante foi segundo. Pagante ficou atrás do Ceará contra o Cuiabá.
3: Ah, Ceará contra o Cuiabá.
1: Mas público total, aí sim, ficou na frente. Na frente do Ceará e Cuiabá, foi 24
3: então,
1: mil.
3: Os maiores públicos estão aqui.
1: Estão
3: essa
1: aqui.
3: Palavra,
1: os maiores públicos da Série B estão aqui.
3: É por isso que não me sai da mente essa palavra desperdício. E não se deve desperdiçar nada. Né? Quando eu falo desperdício, é o futebol cearense, rapaz. Numa Série B do campeonato. Eu não me conformo com isso. Eu fico assim, puxa, lamentando intimamente essa queda que nós tivemos. Porque
1: até
3: ano
1: hoje
3: passado,
1: dói, né, WB?
3: Dói muito. O ano passado, nós tínhamos aí Castelão lotado, né, bicho? Coisa bonita, festa. O torcedor cearense gosta de futebol. O público consumidor nosso é o ideal. Temos estádio. Nós deveríamos ter melhores times. Isso é imperdoável. É esse o fator que mais eu lamento. É a gente ficar numa Série B e ameaçado de ter um time caindo para a Série C. Eu fico inconformado com isso. Isso é uma coisa inaceitável. Quando eu penso no time do Ceará em termos de Série C, olha, sinceramente,

0: que me ocorrem os piores pensamentos. Eu não sei como é que o Ceará vai sair desse nó. Porque não adianta, rapaz. As coisas caminham, lamentavelmente, para isso. Você olha, calcula, ou deseja calcular, não é bem o meu caso, você coloca, sabe, o que se terá pela frente, a caminhada que ainda que se terá, e você não enxerga condições, uma estrutura que possa reagir a esse tipo de situação, é uma coisa cruel. Aí você fica de um lado, torcendo para que o time do Fortaleza segure a onda, e aí vem o inevitável, determinados resultados. Por isso que eu não gosto, esse negócio de estar calculando. Aqui 2 pontos, ou melhor, aqui 3 pontos, aqui 1 ponto, aqui não sei o quê. Aqui, olha, eu detesto isso. Me cansa de maneira antecipada. Porque é esse tipo de resultado que me desencoraja a fazer esse tipo de exercício. Dizer, não, mas o mundo não se acabou, daqui a pouco vão dizer. O mundo não se acabou, não, eu sei perfeitamente. Já disseram que o mundo ia se acabar um bocado de vezes, nunca se acabou. E nem vai se acabar, pelo visto. Mas eu vou te contar ontem o choro pelos 2 pontos que o time do Fortaleza deixou de conquistar. Foram 2 pontos perdidos. Ninguém está levando em consideração, ah, esse pontinho foi bom porque deixou o time no mesmo lugar. Foi bom, não. Não foi bom. Foi uma frustração. Eu sei que o time fez tudo para ganhar, mas não ganhou. E aí fica aquela frustração que a gente observou. Não mexeu, o Fortaleza poderia ter dado uma subida. Chegou a hora de resolver a parada. Eu não sei se eu estou movido, sabe, pela impressão de que o Fortaleza vai chegar ao G2. Que chegando ao G2,
1: eu também
0: ele acho. Vai evitar, sabe, essa agonia de tal de playoff. Mas isso,
1: ninguém vai aguentar. Eu levo muito em consideração, WB, não só os resultados, mas o desempenho do time. Isso. E eu acredito que o Fortaleza tem bola, tem capacidade, tem futebol para chegar. Tem futebol para brigar por isso, sim. Apesar de ter patinado aí nesses 2 jogos, contra o Operário e contra o São Bernardo, que é assunto para a gente conversar mais daqui a pouco, mas o Fortaleza tem condições, sim. Mas, Fernanda, o Autuori, ele fez, inclusive, avaliação, ele trouxe a visão dele, da perspectiva desse empate, de como impacta também na tabela, no resultado, o resultado na campanha do Fortaleza. O que o Paulo Autuori falou, hein?
2: Ele considerou que faltou eficiência. Foi o ponto principal que ele trouxe em relação às chances perdidas de gol. Sabe que a equipe tem criado volume de jogo, mas que dentro da necessidade que é finalizações e fazer os gols para conquistar os pontos, ainda tem deixado a desejar.
3: De eficácia na finalização. Somando os 2 jogos, São Bernardo e esse, foram 56 finalizações ali, tá, para fazer 2 gols. Os adversários não criaram nada, fizeram 2 gols. O preço para sofrer gol está muito baixo, para fazer está alto. Então, pô, a ineficácia. Não fomos eficazes no momento de... Não vou lamentar a bola na trave. O goleiro fez o trabalho deles. Os adversários tiveram sentido de emergência, salvaram um gol em cima da linha. Isso aí não é justificativa, ok? O que nós não tivemos nesses 2 jogos foi eficácia. Ou seja, fizemos o suficiente para ganhar o jogo até com uma certa folga, né? Agora, tu não pode fazer um gol e sofrer 1 minuto depois. Se repetir o filme, né? Entende? Então, a minha resposta para você é direta, clara, sem bengalas, sem justificativa, é eficácia. Não fomos eficazes. E isso se paga caro.
2: Tá aí, André. Ele, sem titubear, deixou bem claro que...
0: E sem uso indevido da bengala, porque a bengala é do J.
2: É patenteada, né, WB?
0: Perfeitamente.
2: E aí ele coloca que, de fato, faltou essa eficiência nas finalizações, faltou essa efetividade. E depois ele explicou também, durante a coletiva ainda, sobre essa questão de disputar a Série B a primeira vez. Ele, desde que chegou aqui ao Fortaleza, pontuou sobre essa questão.
1: Vamos primeiro...
2: Né, sobre tudo isso, a gente vai trazer daqui a pouquinho.
1: Isso, vamos primeiro falar sobre essa questão, que eu acho que esse diagnóstico da Autuori, ele é correto. Ele mostra que realmente o Fortaleza tem tido volume, tem tido criação, tem tido oportunidades, já tinha mais. Tá faltando é a tal da efetividade, a tal da eficácia, que foi presente contra o Criciúma. Porque contra o Criciúma, o Fortaleza não criou muito, não. Fortaleza teve até ali chances, oportunidades e tudo mais, mas foi um jogo em que o time, quando chegou, conseguiu castigar o adversário. Venceu por 2-0 fora de casa.

0: E em casa não tem conseguido apresentar isso. O primeiro passo para você resolver o problema é você ter a consciência que ele existe. É você diagnosticar. Você, de fato, ter a consciência de que tem algo que precisa ser melhorado. Me parece que, pelo menos nisso aí, o Altuori já identificou o ponto que... E não seria também muito difícil de identificar, né? Mas ele já identificou o ponto que precisa de correção com mais urgência.
1: É verdade. Agora, essa correção, André, eu acho que passa muito mais pela individualidade também do jogador, né? Porque o treinador, ele faz o papel dele, cria jogadas, né? Treina as jogadas, se é que tem tempo de treinar, mas eu acredito que o Paulo Autuori e o seu homem imediato ali, né? O seu auxiliar, devem treinar isso, jogadas para que o Fortaleza chegue na área, faça, mas aí é que vem o lado individual, por exemplo, do Militeiro, né? Que acaba perdendo o gol que seria o gol da vitória. Aquelas bolas da trave, tudo bem, o Pierre pegou aquele lance que se faz... Era um golaço, né?
0: Era.
1: A bola pegou do travessão.
0: Pecado não ter entrado.
1: Né? Seria um golaço. Outra, acho que foi uma cabeçada também do Militeiro, que ele cabeceou na trave, né? No poste esquerdo do goleiro, já no segundo tempo. Quer dizer, bola na trave, tudo bem, mas ainda assim passa pelo lado individual. Quer dizer, o treinador, ele não está ali dentro de campo para botar. Ele identifica o que nós também identificamos, é que o Fortaleza foi falho nas chegadas ali próximo do gol, de fazer o gol e perdeu. Então, né, ele identifica isso. Como é que ele vai fazer para minimizar esses erros e não acontecer mais? Acho que o jogador é que tem que se policiar também, né? Tem que ir nos treinamentos fazer o papel dele, de tentar ser mais eficaz, porque dentro do jogo ali está o jogador, né? Está o atacante, está o Militeiro, tá, o Luiz Fernando, que por sinal tá jogando bolufas, né?
0: Tá jogando nada.
1: Jogando nada. Foi até vaiado quando saiu de campo ontem.
0: Foi.
1: Né? Mas tem esse lado individual.
0: Tem.
1: Do jogador.
0: Os jogadores precisam responder, né? Eu concordo 100% com você, Jotinho. E olha, só pra ilustrar, WB, pra passar a bola pra você, isso que o Paulo Autori falou. A gente traz aqui a demonstração, os dados que o próprio Paulo Autori citou. Contra o Operário e contra o São Bernardo, Fortaleza teve 56 finalizações para marcar 2 gols. Ontem foram 31 finalizações, 2 bolas na trave, goleiro pegando tudo, zagueiro tirando em cima da linha, gol anulado, Militeiro perdendo gol, outros jogadores perdendo gol, Mucuri perdeu um no primeiro tempo também, inacreditável.
1: Começou, né?
0: E teve uma bola que era só ele escorar para o meio da área, ele foi tentar dar de cabeça e perdeu. Contra o São Bernardo, já tinham sido 25 finalizações, e também uma taxa baixa de acertos no alvo, né? De 25 finalizações, se acertar 5 na direção do gol é pouco. Ah, tá finalizando muito. Beleza, mas tá chutando muito pra fora. Tá mandando muita finalização que às vezes não leva perigo. Então a gente percebe aí, WB, essa deficiência, esse problema que o Fortaleza tem, pelo menos nesse recorte mais recente, de muito criar. Se antes a crítica do torcedor era porque o time não criava, não tinha esse volume de jogo, essas chances claras para marcar, agora é a falta de capacidade para converter em gols.
2: É, o menos mal entra aí, né? Pelo Isso. menos o time está dominando, o time manobra, o time supera o adversário, joga no terreno inimigo, consegue fazer isso, cria oportunidades, então há uma incompletude no que diz respeito às finalizações. Mas pelo menos metade do serviço ele já conseguiu, que é dominar, ter a supremacia.
0: Concordo.
2: Que cria, naturalmente, uma esperança maior que daqui a pouco esse último detalhe pode ser acertado. Vamos treinar a tirar o alvo, rapaz. Eu muitas vezes eu brinco, pega aquelas espingardas de
0: uma baladeira,
2: de pressão.
0: Uma baladeira.
2: Uma baladeira não, aquela espingarda de pressão que tem em parte de diversão. Compra uns bonecos e fiquem, ó, pá, pá,
0: de chumbi,
2: pá,
0: né?
2: De chumbi, pá, pá. Vão treinar, tá entendendo? Porque o goleiro está ali para defender, ele disse muito bem. Mas e as defesas do travessão? Aí ele não pode fazer nada, o travessão não vai sair do lugar para satisfazê-lo. Porque tem até as defesas do travessão. Duas bolas na trave, num gol, num jogo, eu até, você sabe, né? Defendo há muito tempo uma ideia.
0: De que três,
2: bolas na trave devia valer um gol. Para tudo, terceira bola na trave, anotou. 1-0, aí pronto. Seria um negócio
0: já pensou?
2: Mais espetacular.
1: Quem seria o gol?
2: Hein?
1: Três
2: não, não, não. Aí dava
1: um
2: gol pro time.
0: O gol pro time.
2: Dava um gol pro time.
0: Aí seria do terceiro que finalizou.
2: Quem chutou as bolas da trave?
0: O goleiro ia defender a trave também. O goleiro ia defender a trave.
2: Olha que besteira, Montessurosa. Quem chutou? Eu chutei duas. E é uma. Então é você o autor do gol.
1: Que fez?
2: Entendeu? Três chutou bolas na trave. vale um gol. Rapaz,

0: Isso criaria um interesse muito maior pelo futebol.
1: Mudava
0: o jogo. Eu sei que o futebol...
1: Vou ele levar para o seu amigo Gianni Infantino. Essa é sua...
0: Gianni Infantino?
1: Seu amigo.
0: Rapaz, aquele cara não é meu amigo, não. Ele cara muito essa regra. Eu devo dizer o seguinte. Mas é uma ideia boba, besta, porque todo mundo sabe que o futebol ele não admite certas intervenções. O futebol, ali, ainda bem, porque se houver interferência demais, modificar o jogo... Como, por exemplo, um governo até mandar porque... tirar um cartão vermelho. Isso é uma esculhambação.
1: É interferência, total.
0: Interferência não, isso é uma vergonha. E o sujeito ainda ceder.
2: Aconteceu na Copa, né?
0: Somente!
1: Até porque. Somente! Se isso acontecesse, se essa regra que você está sugerindo acontecesse, a gente teria que mudar até a letra da música, né?
2: É verdade.
1: Porque a bola na trave alteraria o placar.
0: Alteraria o placar, exatamente. Olha, o futebol, ele é conservador.
1: Né? Nós estamos conversando.
0: Não, mas esse programa é assim também.
1: Esse programa tem isso também.
0: Esse assunto é leve. Assim, o futebol é entretenimento. E não duvidem, nós já tivemos boas ideias de ter dois árbitros, como em outros esportes, em outras modalidades. Eu me lembro quando o Assis Furtado e o Emanuel Gurgel
1: um em cada campo.
0: Criaram isso aqui, brincaram, zombaram, mas eu já vi aventando-se essa possibilidade. Qual era o problema de ter dois árbitros? Tem modalidade que tem. Duas arbitragens, uma de cada lado. Pois é, entendeu? De modo que o futebol é porque você tem um certo receio, ou um grande receio, de intervir demais. O futebol ele é interessante. Nós pedimos gols, né? Olha a contradição. Todos nós pedimos gols. O gol é a grande alegria do futebol. Futebol sem gol não existe. Aquele babado todo. Mas se você tiver placar de 10 a 2, de 10 a 5, de 8 a 2, você não vai jogar futebol mais nunca. Ele perderá a graça. Ele perderá a graça. A dificuldade do gol, essas questões, é que fazem o futebol atrativo. Então, eu estou aqui brincando, mas essa minha ideia não é tão má assim, não.
1: Não. Você não sempre é tem boas ideias.
0: Jogar,
1: você sempre tem boas
0: não ideias. É de se jogar numa lixeira.
1: Não
0: e
1: você
0: pensa que eu vou dar de graça essa,
1: já sugestão? Pode patentear.
0: Aí, não, exatamente.
1: Você é o pai da matéria.
0: E então?
1: O pai da matéria. Vamos fazer o seguinte... A gente vai agora para uma paradinha ligeiro bala e na volta tem Ceará. Falamos sobre Fortaleza aqui, na volta tem Ceará aqui no nosso programa. Não sai daí, voltamos já.

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1: Obrigado, Golden Boys. Estamos de volta. 5h49 na tela da TV Diário, na Verdinha FM 92.5 e também no nosso canal Jogada no YouTube. Rapaz, quando eu era pequeno, Jotinha, quando eu era criança, sim, na escola já dizia um negócio, viu, WB? Que era o seguinte: às vezes quando a negada botava apelido, quando arengava, é o novo arengava, quando frescava um
2: arenga, tá certo.
1: Aí a negada dizia: se pegar A é pior.
2: É pior.
1: Se pegar a corda, morreu. Pegar a corda é pior.
2: Você se incomodou com o apelido, tá morto.
1: Tá morto.
2: É verdade.
1: Rapaz, aí tem que levar na brincadeira, tem que tirar por menos. Mas
2: tem gente que não consegue, sabia?
1: Tem gente que pegar?
2: Não consegue. E apelido é difícil, não.
1: Rapaz. O negócio é sério. O negócio é sério.
2: Vamos ficar por aqui, né?
1: Vamos trazer o Daniel Farias. Alô, Farias! Com as informações do time do Ceará. E aí, Daniel?
3: Boa tarde, Daniel. Um abraço para você, para os companheiros de bancada, para todo mundo ligado no Jogada Segundo Tempo desta terça, data em que o Ceará se reapresenta em Porangabuçu e inicia a preparação para o jogo de sábado contra o Sport. Todos os dias nós temos comentado aqui nos nossos programas que o Ceará precisa de mudanças dentro de campo. O técnico Daniel Paulista precisa encontrar soluções para esse time do Ceará. Mas eu trago o debate nesta tarde para nós de que mudanças de fato concretas na prática o técnico Daniel Paulista pode tentar implementar ao longo desta semana, pensando nessa partida de sábado contra o Sport. Que o Ceará precisa mudar, precisa melhorar o seu desempenho, e isso todos nós concordamos e sempre destacamos. Mas na prática, o que ele pode fazer ao longo dessa semana, pensando nessa partida importante, na tentativa do Ceará de sair da zona de rebaixamento? O ideal seria mudar a escalação do Ceará, manter o formato atual com 4-3-3, a forma de jogo do Ceará, mas mudar algumas peças, quem sabe dar oportunidade ao Aloísio na lateral direita e trazer o Júlio César de volta para a posição de volante, onde ele vinha jogando bem? Seria mudar o esquema de meio de campo, em vez de dois volantes e um meia, abrir mão de um dos volantes e jogar com dois meias, dois jogadores de mais criação, Mugni e Melk, ou então Melk e Vina, ou Vina e Mugni, mudar o esquema do meio de campo do Ceará, ou até mesmo testar outras formações no setor de ataque, dar oportunidade ao Leme Lobato para formar dupla de pontas com o Nico, ou então Enzo e Leme Lobato, mudar e testar outra figura no lugar do Luca, que não tem rendido tanto. O Renzo está no departamento médico, o Wendel Silva não tem sido aproveitado. Hora de testar algum jogador atuando naquela função como centroavante. Alguns torcedores pedem o Vina jogando um pouco mais adiantado, outros jogadores do elenco. Mudar o esquema tático seria o caminho ideal? Abrir mão do 4-3-3 para um 4-4-2, um 3-5-2 ou outra formação, povoando um pouco mais o meio de campo, abrindo mão de um dos atacantes? O que eu pergunto para vocês e levanto como consideração é: Daniel Paulista mais uma vez vai ter uma semana cheia de treinamentos e preparação, que o torcedor tem visto jogo após jogo, o Ceará cometendo os mesmos erros, com a mesma forma de jogar e pouca mudança, pouca evolução nesse trabalho do Daniel Paulista. Então, o que ele pode fazer de fato na prática, ações concretas, para mudar esse time do Ceará? Todos nós sabemos, ter uma nova postura, ter um novo comportamento, mas de que forma que ele pode conduzir o Ceará

0: a essa nova postura, a esse novo comportamento, a essa nova forma de jogar que vai fazer nesses 13 jogos finais o Ceará conquistar vitórias e resultados necessários para escapar do rebaixamento. É esse o debate que eu trago para vocês.
1: Valeu, Daniel Farias, obrigado pelo debate, obrigado pelas opções, pelas possibilidades, que realmente são bastante, são muitas opções aí, mas que de